0: Valeu, gente.
1: 9-2.
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3: Tocando mais nessa sexta-feira, tocando bonito, tocando arrumadinho, porque é assim que nós gosta, né? Tem aquela moda chonada, que judia, tem aquele batidão animado pra gente dar aquela esquentada, né? Tudo isso você confere aqui no nosso território sertanejo. Agora tem a parceria deles dois, ó. Ana Castela, Léo Foguete com Sem Você.

0: E eu chorei, bebê. Segura, são eles, Cleiton e Romarinho, por aqui no nosso território sertanejo. Bora, Brasil, chama, ó, galerinha aqui do Brasil inteiro conectado com a gente também pela internet, nas redes sociais, seguindo aí também o nosso perfil. Aproveita, vai lá, corre, capricha, segue a gente e manda sua mensagem, tá?
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2: 9 e 15.

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0: 9:32.
1: Tô de volta com você nessa sexta-feira, bebê. Território Sertanejo. Aô, que o radinho dos seus Zeus tá doido pra tocar sucesso. Só moda arrumada por aqui, hein? Meus vícios, Guilherme e Benuto.

Embaixador, meu amigo. Gustavo Lima com Tudo o que eu queria. Fala pra mim o que você queria. Ah, me conta aqui no pedidomusical.com.br. Chama, bebê, tamo por aqui, ó, pra toda a nossa região, pra todo o Brasil também, na web. Só pesquisar o nome da nossa rádio, que você, ó, chama no play, vem curtir as melhores por aqui, viu?

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0: 10 e 1.
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2: Mas muito boa, cê tá doido. Aqui tem mais alegria, tem mais emoção e tem mais moda sertaneja. Segura, bebê. Direto aqui, ó, do nosso palco, você sabe, né? Canta os maiores artistas. A gente sempre traz aqui as novidades, os lançamentos, tudo que tá bombando no cenário atual e traz também aquele TBTzinho que a gente chama. Chegando por aqui, Diego e Arnaldo com Não Sirvo.

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Gustavo Lima com espetinho por aqui. Ah, combina. Sexta-feira tem cara de espetinho e muito mais. Um espetinho é bom, né, produção? Rapaz, eu acho que eu comi agora umas meia dúzia de espetinho. Eita, manda trazer pra nós aí, produção. Pelo amor de Deus. Território Sertanejo volta já com muito mais.

0: Modão, hein? Que é isso, trem doido?
1: Deus abençoe, meu amigo.
0: Obrigado, dirigindo.
2: Puxa vida.
0: Sucesso.
2: O mundo é seu, Nando Moreno. Você é menino e o mundo gosta de pessoas simples e com uma voz maravilhosa que você tem.
1: Talentoso.
2: Deus abençoe o Nando Moreno. Se precisa.

0: internet.
1: Marcos e Belucci, dá um minutinho pra mim. Toma essa pedrada aí, bebê. Gostou? Curtiu? Tem muito mais daqui a pouquinho, hein? Daqui a pouquinho mesmo. Vai ter Israel Rodolfo, vai ter muito mais aqui também do Guilherme Benuto. Uma rapaziada top vai cantar pra você já já. Então continua aí, ó, de rádio ligado com a gente nessa sexta-feira, hein?

0: 10h48.
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1: 10h54.
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0: 11 horas.
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2: Simbora, sexta-feira gostosa, com emoção, com alegria. Você sabe que é aqui no nosso território, né?
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2: Abra essa porteira aí, seu moço.
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2: Mais uma deles, Guilherme Benuto e aquela boca vadia.
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0: Pra Sempre, Não Era Meu, Simone Mendes. Rapaz, essa música é uma conversa, né? Isso aqui é uma DR, pelo amor de Deus. Pedidomusical.com.br, participa você aqui, ó, da nossa região, você fora também da nossa cidade, você do Brasilzão. Participa, pede aqui a sua moda, compartilha como é que tá sendo aí a sua sexta-feira, bebê.
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11:23.

0: Zenete Cristiano, deu moral, deu sim que eu vi, viu? Ó, passarinho me contou. Vambora, turma, por hoje é só. Esse foi o nosso território de hoje, dessa sexta-feira, fechando bem a semana, fechando praticamente o mês também. E a gente volta aqui, ó, na próxima edição, no mesmo horário, com você, sempre aqui na nossa rádio, a rádio que te ouve, hein? Beijo.
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2: 11:42.
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0: 6:35.
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1: 1 e 8.
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0: 1:33.
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0: duas e seis.
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0: 4h44.
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2: 5 e 4.

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5: Então, turma, estamos chegando, 5:07, bom dia. Estamos chegando, lembrando que hoje é sabadão, final de semana tá aí, graças a Deus, né? Sabadão, dia 30/5 do ano de 2026. Então, né, gente, estamos chegando, bom dia. Esta é sua Rádio Clube 87.9, diretores Petronilho Alves de Moura e Carlos Martins, administrativo Lázaro Pereira. Então, estamos chegando, vamos deixando um bom dia a toda a turma das fazendas, chácara, bom dia para vocês, obrigado pelo carinho da audiência. E aí, meus amigos motoristas, padeiros, bom dia para essa turma aí, obrigado aí pelo carinho da audiência. Os guarda noturno, tem a turma do curral, né? Tem a turma que pega no batente, é cedo, né? Os tirador de leite, bom dia para vocês que puxam o creme. Então, os amigos padeiros também, tem os gari, tem os varredores de rua, tem também essa turma aí, as varredoras, obrigado a vocês aí, viu, turma, pelo carinho da audiência, vamos junto, hoje é sabadão. Bora buscar o sabadão junto até as 8? Então vamos lá, né, turma, graças a Deus. Eu de cá e você de lá, sintonia legal em 87.9, Rádio Clube FM. Cesarina e Palmeiras de Goiás. Bora, bora, turma do aplicativo, bom dia pra vocês do site Rádio Clube também, obrigado aí pelo carinho da audiência. Tem a turma das cidades vizinhas, eu quero deixar um bom dia pra essa turma aí. Obrigado a vocês que faz companhia com nós, a partir de agora é com nós, hein? A partir de agora, quem tá de rádio ligado, vamos junto, até as 8, aí quem não ligou o rádio, torce a orelha do bicho aí que eu cheguei, viu? Cheguei para mais um Sertão Caboclo junto com vocês até as 8 horas. O telefone já tá liberado, fica à vontade, 64-35-43-15-72 ou 64-99-44-22-86. Vai mandando mensagem aí. Pode mandar, que daqui a pouquinho eu já vou ver quem tá do outro lado. Beleza? Então vamos começar o nosso Sertão Caboclo. O meu, o seu, nosso Sertão Caboclo. Bora, bora, começar tudo por aqui. 5:10, pé de cedro, pinga na garganta e Dudu que Dalvan, meus passos. Vamos começar assim. Dudu que Dalvan, meus pecados. Bora, bora, começar então, vamos juntos? Então é junto, que o velho acabou de chegar também. Bom demais, velho. Chegou cedo hoje, velho. Que foi? É, só tá 19 graus que o velho falou. Tá até mais, tá mais quente um pouco ou mais frio, velho? É, ontem tava mais frio um pouquinho, né? Daqui a pouco nós conversa. Bom dia. Bebe um café aí, eu trouxe. 5:10, nós começa o nosso Sertão Caboclo.
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5: Então, né, turma, agora 5 horas e 21, bom dia, né? Bora junto, né, turma? Até as 8. Sabadão, né? Sabadão tá meio friozinho ainda, né, gente? Mas parece que vai dar uma esquentada mais tarde, né? Vai no bingão, amanhã no domingão tá gelado, viu, turma? Tá marcando a previsão pra amanhã, gelo. A turma não quer saber de nada, quer tirar a poeira da garganta, né, velho? O velho falou, a turma gosta de tomar uma gelada, não quer nem saber se tá frio ou se tá quente. Então, meus amigos de panificadora, bom dia pra vocês, obrigado, meu amigo Morcego, bom dia pra você aí na Estação do Pão. Tem também onde vem um padeiro na panificadora da Silvana, eles, mas a turma é grande, né, gente? A todos vocês, padeiros, né? Obrigado pelo carinho da audiência. Panificadora Guimarães também, quero deixar um bom dia pra vocês, Palmeiras de Goiás, obrigado a toda a turma aí, sempre ligado conosco, bom dia, turma. Que foi, velho? Fala com a turma aí, vai, manda um bom dia, velho. Meu Deus, fala aí um bom dia pra turma, como é que passou de ontem pra hoje?
6: Vou mandar abraço pra esse daí, não.
5: Vai não? Aí,
6: tá não, não fica insistindo não, que eu não vou mandar.
5: Ficou ruim, para de ficar sabadão. Não, tudo bem, velho. Tem nada não, tem que ver se tem gente lá, deixa eu ver, você vai gostar, eu acho que é a Sol, bom dia Sol.
7: Bom dia.
5: Aí ela mesmo, velho. Achou bom, né, bandido, ele gosta da Sol, viu Sol, bom dia pra você, obrigado, alma transparente, né, pra você e pra todos que estão escutando na clube, pra toda a sua família, ainda tem também... Quem não pimbou, não pimba mais, velho. Vixe Maria, bora, bora.
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0: Quem pediu foi a dona Eva, lá de Palmeiras de Goiás, lá do Castelo Branco. Claudivino Dantas, manda um modão pra nós aí, nós tá aí na escuta, deixa pra todos os meus parentes, né? E amigos, né? Deixa também aí pra todos os comunicadores, né? Pra essa turma grande, essa turma nossa. Obrigado, viu, dona Eva? Ela já fez café, né, velho? Já fez café, diz ela que hoje é biscoito frito, né? E rosquinha frita também, velho. Olha a manobra. Que é isso, velho? Tá assanhando nossa lombriga. Bora trazer moda então, né? Dona Eva, tá aí um modão, obrigado, viu? Um bom sabadão, um bom final de semana pra ela e pra todos que estão na sintonia. Ainda tem o Chico Mineiro, o Dairão tá lá do outro lado. Quero deixar um bom dia pra meu amigo Dairão, Lucas, obrigado a vocês aí pelo carinho. Leonardo picou a mula, é? Ô, Leonardo. Ficou o Lucas aí, né? Bom dia pra vocês então, obrigado, viu? Um grande abraço aí pra você, ô Dairão, aumenta o volume do rádio aí que eu vou tocar, se tiver um morão da porteira pode pôr no 12, né? Até o leite aumenta um pouco quando tá na clube, né? Chico Mineiro, moda boa, ainda tem Chitão e Chororó, aqui o sistema é bruto. Quem tá do outro lado do rádio é seu Geraldo Mendes, um bom dia pra ele lá na setor Jardim das Acácias, né? Já fez café, né, seu Geraldo? Bom dia pro senhor, obrigado, viu? Ele e a dona Rosa ligado na clube, né? Turma boa, turma nossa. Então, vou aproveitar essa daqui do Chitão e do Chororó, vou deixar pro Luizão de Perona, né? Aqui o sistema é bruto. Então, daqui a pouco eu vou atender o Jim Sabaralo na Calândia, tá ligado também? Bom dia, Jim, daqui a pouco tem moda. Vamos lá então, 5 horas e 37, hoje é sabadão, não pode ficar sem clube, né?
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0: Beleza, 5 horas e 38, turma. Aumenta o volume do rádio, dona Eva. Olha a hora certa, turma.
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0: 5:41.
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2: 5h44.
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4: Então, turma, 5 horas e 49. Daqui a pouco tem que falar com Deus, né? Bom dia. Olha, eu vou trazer mais moda, tem gente lá do outro lado, velho. Deixa eu ver quem tá de lá, velho. Calma aí, dá um tempo, velho. É quem que é? Ah, é Luiz Cláudio, bom dia, meu irmão. E aí, sarou da coluna, como é que tá aí?
5: Bom dia, meu irmão Divino Dantas.
4: Bom dia.
5: Luiz Cláudio, do Major Sinfrônio.
4: Como é que tá aí?
5: Mandei tudo tranquilo? Nós, tinha um carreiro pardinho,
4: agora,
5: coisa feia. Ofereço pra vocês aí da rádio, pra minha família e pra todos gostarem da música, tá bom?
4: Vamos trazer moda, né?
5: O velho aí também, pode tá esquecer aqui. Dele não, né?
4: Pode não, velho, é moiado.
5: Tá no clube, tá bom demais, meu irmão.
4: Um abraço, Deus abençoa. Esse é meu amigo Luiz Cláudio, o Major Sinfrônio, velho. É, o homem tá, agora graças a Deus tá recuperado, tem um probleminha lá na coluna, mas tá bem, né, Luiz Cláudio? Um abraço pra você e toda a família aí do Major Sinfrônio, né? Eu vou trazer moda então, véi. Tinha um carreiro e pardinha, coisa, o velho falou que você levantou muito cedo hoje, não, mas ele levanta todo dia cedo, véi. Esse velho não é brinquedo não, Luiz Cláudio, ele quer falar com você, calma aí, daqui a pouquinho. Então, vou trazer o Chico Rei Paraná, a coisa da paixão, ô modão essa daí, gente. Eu quero deixar um bom dia para o Dinho Sabará, né, que tá ouvindo nós na Calândia, obrigado, viu, Dinho, o Divino Padeiro também, lá na panificadora da Silvana. É, ainda tem o Edson Dolface também, que tá lá no Maria Pires, né? Bom dia, viu, Edson? Obrigado, é o homem da publicidade também lá em Palmeiras de Goiás, um grande abraço pra ele, viu? Qualquer hora, vai beber um café aí, já vou te atender, viu? Vou trazer o João Paulo Daniel, as coisas são como são, é moda boa essa daí, viu? Do João Paulo e do Daniel, antiga. Ah, engraçado que essa moda eu não conhecia, é a primeira vez que eu vejo ela, gente, eu conheço um sertanejo, hein? Bora trazer moda, velho, quer falar com quem agora? Ah, quer falar, o Luiz Cláudio, velho, quer falar com você, fala com ele aí, velho, troca umas ideias com ele.
6: Ô, acabou,
4: aí,
6: você tá bom, pega um quintal pra você limpar.
4: O homem tá assarando a coluna, velho, não tem dó não, Luizão.
6: Ah, deixando o saco, vai trabalhar, vai vender um Big Ben.
4: Não, o velho é terrível, viu, Gerardinho? O velho não gosta de uma menina que tem aqui de jeito nenhum, quer ver?
7: Ô, tio, fala pro Didi pegar uma modão de viola.
4: Vamos trazer moda? Tá na clube, tá bom demais. Coloca essa menina só pra estressar ele.
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4: Que é um carreiro, 5 horas e 51. Luiz Cláudio, tá na clube, tá bom demais.

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0: 5h56.
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0: compadre?
1: E o bêbado que chega em casa de madrugada?
0: Ah.
1: Mulher acordada, só esperando, né?
0: Ah.
1: Bonita, hein? Sabia que eu não dormi até agora esperando você chegar?
0: E ele falou, e você sabia que eu não cheguei até agora esperando você dormir?
2: 5h59.
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0: Então, turma, agora 6 horas em ponto, vamos falar com Deus? Mensagem do dia, momento de oração e momento de reflexão. Eu tô de volta já já. Bom dia, vamos falar com Deus.
1: 6 horas.

0: Olá, amados e amadas do meu coração. Já estamos de volta com a nossa mensagem do dia. Para fechar a semana com aquela palavra de otimismo, com aquela gota de positividade. Tem dias que a nossa mente parece uma estação de metrô lotada. Pensamentos chegando ao mesmo tempo, preocupações falando mais alto que a razão. E no meio desse barulho todo, dessa confusão toda na nossa mente, fica difícil perceber algo simples. Nem todo pensamento merece virar verdade. A gente acredita em cada insegurança como se fosse definitiva. Não vai dar certo e não dá. Você não consegue e não conseguimos. Já passou da hora e desistimos. Mas pensamentos também exageram. O problema começa quando você entrega o volante da sua vida para os seus pensamentos, para a sua negatividade. Nem tudo que você sente define quem você é, principalmente quem você pode ser. Há fases em que o medo fala alto e outras a comparação. Muita gente acredita que amadurecer é nunca mais duvidar, mas talvez seja justamente aprender a seguir mesmo sem todas as respostas. Você não precisa vencer o mundo hoje. Precisa apenas não desistir de si mesmo nos dias difíceis. Porque a vida melhora quando você para de se tratar como inimigo. Evolução não nasce da pressão constante, mas da constância. Um passo honesto vale muito mais do que mil planos abandonados na mente. Talvez o que esteja faltando não seja capacidade, seja silêncio. Menos cobrança, mais clareza. Respire. Tempestade na mente também passa. E quem continua depois dela já nunca mais será a mesma pessoa. Muito obrigado pela sua companhia e audiência. Voltaremos segunda-feira com a nossa mensagem do dia.
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a oração ao nosso Pai. Quando vocês orarem, não sejam como os fingidos. Eles gostam de orar de pé nas casas de oração e nas esquinas das ruas para serem vistos por todos. Lembrem-se, eles também já receberam toda a recompensa. Porém, quando você orar, vá para o seu quarto, feche a porta e fique a sós. E o Pai, que em segredo vê tudo o que você faz, vai dar a sua recompensa. Nas suas orações, não fique repetindo palavras que já disse, como fazem os pagãos. Eles pensam que Deus vai ouvi-los porque fazem longas orações. Não seja como eles, pois o Pai já sabe o que você precisa antes de pedir. Portanto, ore assim: Pai nosso que estás no céu, santo é o teu nome. Que o teu reino venha sobre nós. E a tua vontade seja feita aqui na terra, assim como é feita no céu. Dá-nos hoje o alimento de que precisamos. Perdoa as nossas ofensas, como também nós perdoamos os que nos ofenderam. E não nos deixes cair em tentação. Livra-nos do mal. Amém. Se você perdoar as ofensas dos outros, o Pai que está no céu também vai lhe perdoar. Mas, se você não perdoar os outros, o Pai também não vai lhe perdoar.

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1: De boiadeiro. Um dia eu saí de casa com muita pressa de voltar. Deixei esposa e filhos e uma boiada fui entregar. A porta da minha casa ficou encostada, esperando que eu chegasse numa alta madrugada. Sabe por que numa alta madrugada? Porque eu deixei esposa e filhos passando a maior e a mais triste judiação. A eles faltava o arroz, faltava o leite, faltava o pão. Junto com meus companheiros, eu conduzi uma boiada inteira. Pela estrada fui andando, atravessei serras e montanhas e noites de luar para minha boiada entregar. Mas durante minha caminhada, todo o tempo eu pensava. Pensava na minha esposa, nos meus filhos, que deixou a porta encostada, esperando que eu chegasse numa alta madrugada. Cheguei naquele lugar, entreguei a boiada, o fazendeiro contou, pegou o dinheiro do bolso, para mim ele pagou. Paguei os meus companheiros e o restante do dinheiro na minha goiaca sobrou. Aí eu vinha voltando, eu e meus companheiros, eu era o capataz da boiada, andamos novamente serras e montanhas e noites em luarares. Chegando perto de casa, deixei os meus companheiros, levando na minha goiaca o restante do dinheiro. Chegando perto de casa, tinha uma mata fechada. Bem na curva da estrada, encontrei com um cidadão. Ele me disse: amigo, pare este animal, me empreste o teu isqueiro, tô com vontade de fumar. Levei a mão na goiaca para meu isqueiro tirar. Senti um punhal de dois cortes no meu peito penetrar. Aquele belo cidadão não passava de um ladrão que queria me matar. Ali ele arrancou minha vida, me arrastou dentro da mata, soltou a besta ruana e pela estrada caminhou. Meu corpo ficou jogado, o espírito desencarnou. Eu fui na porta do céu, ó Deus, ó Criador, me dê um lugar para que eu possa descansar. Ele disse assim para mim: aqui tu ainda não entra não. Aqui não entra o ódio, aqui não entra a maldição. Você não consegue perdoar aquele que arrancou sua vida com as suas próprias mãos. Voltei para a mata assombrada, onde estava meu corpo jogado, berrando e encostado, herança do meu avô. Quando dava meia-noite, eu tocava o berrante, relembrando meus companheiros do tempo do boi na estrada, que eu fui peão de boiadeiro. A mata ficou assombrada, todo mundo comentava, lá tem uma assombração. E quando dá meia-noite em ponto, o berrante toca, e ninguém sabe dizer de onde vem o toque do berrante não. Mas eu tocava meu berrante, não era para assombrar ninguém, era para lembrar os companheiros do tempo do boi na estrada, que eu fui peão de boiadeiro. Mas aí o sofrimento estava tão grande, que eu resolvi dar o perdão para aquele que arrancou minha vida com as suas próprias mãos. Voltei na porta do céu e a Deus eu pedi perdão. Ó Pai, me dê um lugar para que eu possa descansar. Ele disse para mim: aqui tu ainda não entra não. Você conseguiu perdoar aquele que arrancou sua vida com as suas próprias mãos. Mas existe alguém na terra que te joga a maldição. A tua esposa querida, quando seus filhos perguntam: mamãe, cadê meu pai? Para eles ela responde: arrumou outra família, de nós não se lembra mais. Ela que me dava a maldição. Voltei para a mata assombrada, relembrar meus companheiros. O tempo do boi na estrada, que eu fui peão de boiadeiro. Mas um dia, meus amigos, meu filho ficou doente, passando até muito mal. Necessitava urgentemente de um médico de um hospital. Montado numa charrete, minha esposa foi andando. Quando deu meia-noite em ponto, em frente à mata ela ia passando. Ela ouviu o toque do berrante, a charrete ela parou. Falou: meu filho, preste atenção, este toque do berrante da minha memória não sai. Quem toca este berrante, meu filho, é o seu pai. Será que ele está vivo? Agora quero encontrar. Com o farolete na mão, pela mata foi andando. Não muito longe, ela encontrou o esqueleto. Só tinha osso porque a carne o tempo carregou. Mas na minha mão esquerda o ladrão não roubou uma aliança de ouro que o tempo não terminou. Tinha o nome dela gravado, herança do nosso amor. Ela caiu de joelho ao chão, a Deus ela pediu perdão e a mim ela perdoou. Agora tenho certeza que vou pra junto de Deus e dos meus queridos pais, errante na mata assombrada. Ninguém vai ouvir nunca mais.

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9: Então, turma, tô de volta. 6:18. Falamos com Deus, mensagem do dia, né, turma? Bom dia pra você que tá agarrado no batente. Tem a turma do curral aí. Essa turma tá agarrada, né? É, então... O Lucas picou a mula então, né, Dairão? Largou seis. Ê, Lucas, aí o Leonardo tá por aí, né? Aliás, hoje o Leonardo não tá, né? Mas já tá recuperando, né? Sofreu acidente, mas tá na recuperação, né? Bom demais. Um abraço pra vocês aí. Tá o Paulo, né, que você falou, né? É, bom dia pra vocês. Obrigado aí pelo carinho da audiência. Vou trazer o João Mineiro e Marciano. Caminhão é assim, vou deixar pra meus amigos de Boleia. Visão de Perona, tá no pé do rádio, vou deixar pra toda a turma aí, Fernandão Oliveira, né? Turma da Queiroz, bom dia pra vocês aí, viu? Ainda tem mais moda também, chegando mais modão do Milionário e do José Rico, é moda de qualidade, né? Opa, tem gente lá do outro lado, deixa eu ver quem tá de lá, velho, calma aí, até bom, deixa eu ver aqui, calma, muita calma nessa hora, bom dia. Mas, velho, sumiu. Então, vou deixar um bom dia também para meu amigo Edson do Alface. Bom dia, eu também calorado, meu parceiro. Bom dia. O velho falou que tem que tomar uma quente hoje para melhorar um pouco, né, velho? Vou trazer modão então. Vou trazer Milionário José Rico. Moda boa para você, viu? Obrigado, viu? Edson do Alface, um bom dia. Obrigado pelo carinho da audiência. Tem moda de qualidade, turma. Ainda tem a pele de maçã, ô modão, hein? Vou deixar meu amigo, quero deixar um bom dia pra turma lá de Palmeiras de Goiás, né? Meu amigo Luiz Cláudio tá ouvindo nós, Daniel da Fazenda Palmeiras também. Vamos deixar um bom dia também ao Cândido Cruz, Erundina. Quem tá escutando nós lá também é a Sol, né? Um bom dia pra ela. Obrigado, viu, Sol? Quem tá na escuta também lá em, na cidade de Rio Verde é meu amigo Carlos Santos. Bom dia, Carlos Santos. E o Galo, já engordou aí? O negão falou que o dia que for aí, ele quer comer desse galo aí, mas não é daquele que agacha não, né? Porque esses galos que agacha é perigoso. É, o galo do meu amigo, do negão lá em Paranaguara, meu cunhado, né? O galo dele é daquele de agachar, Luizão. O bicho agachou e aí ele matou ele, mas nós não comeu do bicho não, viu, Carlos Santos? Acho que tá no freezer lá até hoje, viu? É, o dia que você for lá, você vê se o negão faz esse galo lá, viu? Beleza, vou trazer um modão pra você. Pode ser essa do Milionário José Rico, Genro Valente. É moda boa, tá na clube, tá bom demais. Bom dia. Tem modão então, 6:21, essa da turma da Buleia, tá aí pra vocês, meus amigos motoristas de ônibus, van, peruas, pra vocês que tá na Buleia, tem moda.
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9: 6:22 é a hora certa, Carlos Santo.
10: É sábado.
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10: É bom demais.
12: Agora você endoidou de vez, né, mãe? Vê se passa aquela moda boa pra nós lembrar um passado.

0: tinha um batismo de evangélico. Você sabe que eles enfiam a cabeça da pessoa dentro da água, pá, tem aquele ritual.
1: Ah, é, não, tá certo, eu já vi.
0: Aí eles enfiavam, tinha uma fila danada, eles pegavam um, enfiavam a cabeça, falavam, você viu Jesus? Todo mundo aleluia. Vinha outro enfiar, você viu Jesus? Todo mundo aleluia.
1: Sei.
0: Rapaz, e foi, chegou um bêbado lá, que entrou na fila, eles não perceberam. Pegou, enfiou a cabeça lá dentro, você viu Jesus? Ele tá calado.
1: Calado.
0: Enfiou a cabeça, você viu Jesus? Ele tá calado. Na terceira vez ele falou, vocês podem procurar outra cara. Vocês têm certeza que esse homem tá aí dentro?
2: 6:29. 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
12: Então, tô de volta aí, 6:41, né, turma? Hoje é sabadão, tem uma turma que tá em casa, tá no descanso, né, gente? Obrigado a vocês aí, né? E tem outra turma que tá agarrado no batente, né? Que tem gente que já tá até suado. Meu amigo Alci tá puxando creme. Bom dia, Alci. Tá ele. Tá lá no curral, tá ele e o Jacó agarrado, né? Ali não para. Obrigado a vocês aí, né? Tomando uma branquinha sempre também, né, Alci?

0: Sem a turma das panificadoras, essa turma pega é cedo, né, gente? Divino Padeiro, Elismar, né? Tem o Morcego também, né? É, tem a turma da panificadora Guimarães, né? Panificadora Gomes, bom dia pra vocês aí. Obrigado a essa turma que pega cedo aí junto com nós, né? É, quero deixar um bom dia também pra essa turma aí da rede social. Bom dia pra vocês aí do aplicativo do site Rádio Clube. Tá ligado, né? Essa turma tá ligada com nós, bom demais, né, gente? Então, vamos dar mais um, vamos trazer mais um modão? Tem um telefone mudo, eu vou ver quem tá do outro lado, quer ver? Tem gente de lá, velho, acho que tem, parece que é, deixa eu me ver, o Arnaldão Aboiador. Bom dia, Arnaldo.
1: E no calor de uma cabine.
2: Bom dia, Divino.
0: Ô, Arnaldão, como é que tá aí?
2: Beleza, tranquilo.
0: Graças a Deus, bom, né?
2: Arnaldão já tá aqui, ó.
0: Agarrado no batente.
2: É. Já fiz um café, tomei um já? Cafezinho preto aqui.
0: Ai,
2: o seu negócio de madrugadinha.
0: Nós estamos igual também, foi do mesmo jeito, viu?
2: Obrigado. Tá vale. Na clube, tá bom demais,
0: pai. Fazer moda, né? Qual que é a moda?
2: Boa, tranquilo. E o velho hoje tá bom? Como é que tá? Hoje é dia de tomar uma, né?
0: Hoje tá legal, né? Garganta, parece, né? Que hoje é dia de tirar a poeira da garganta.
2: Assim, sábado, é. Né? E aí, só de boa, tranquilo, né? Depois você manda demais. Aquela música do telefone mudo.
0: Aí não pode falar, né?
2: Tá na clube, tá bom demais, parceiro. É isso aí. Um bom dia.
0: Falou, Arnaldão Aboiador. Meu amigo Arnaldão, viu, gente? É lá do setor Calândia, Bar dos Nordestinos. Você já viu o telefone mudo falar, Arnaldão? Não fala de jeito nenhum, liga pra gente, assim a gente escuta só suspirar do outro lado, mas não fala nada. Ô, sofrimento, velho, é só nós que sofre isso aí, viu, Arnaldão? Telefone mudo, trio Parada Dura, moda boa, Arnaldo, pra você e pra toda a turma, obrigado também ao Carlos Daniel, seu vizinho aí, tá ligado na clube, tá bom demais, velho. Que é, velho? Você falou que nunca passou por isso, eu duvido. Você escutar suspirar do outro lado do telefone assim e não falar nada pra gente. Não, é complicado, velho. Não é fácil não, moço. Não, senhor. Ah, o velho quer cantar um, Arnaldo. Vai chamar você pra cantar uma. Canta com ele aí, Arnaldão. O Arnaldão é bom, velho. Esse tá por fora, meu filho. Arnaldão é um aboiador da festa aqui, do aboiamento aqui nas dependências da rádio, né? Folclore. Aliás, nunca mais aconteceu, gente. O que que tá acontecendo? Fala com
3: bora
0: nós.
3: Bora cantar uma moda? Eu vou cantar, eu vou fazer primeira, você faz segunda.
0: Aí eu não, Arnaldo.
3: Vambora.
0: Canta com ele, Arnaldão.
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0: O velho tá até bom na garganta, ele não gosta dessa menininha aqui, ele é implicado com ela.
4: Ô tio, fala pro Didi pegar uma modão de viola.
0: Eu vou trazer agora, daqui a pouco eu vou trazer. O velho não gosta dela de jeito nenhum, quer ver?
3: Ô, caboclo,
0: aí,
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0: também.
3: 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Para de ficar ligando aqui na rádio,
0: enchendo o saco. Não.
3: Vai trabalhar, vai vender um Big Bang.
0: Ô, velho, deixa o Pacheco quieto. Meu amigo Pacheco, bom dia, como é que tá o café aí? Já fez o biscoito frito? Já, lá é biscoito frito, lá tem um chá cedo, velho. Falou que uma hora dessa nós vai amanhecer lá. Agora nós amanhece aí nessa Palmeira de Goiás, vai ver se nós não bebe chá e pega esse biscoito frito aí. Eu vou trazer o Cristiano, aliás, o Christian Ralf, o hino de Reis. Essa moda, eu gosto desse do hino de Reis, vou trazer pra vocês aí, né? Então tá bom, Pacheco, obrigado também. Eu quero deixar um bom dia também ao Cheirinho, grande amigo, viu, Cheirinho? Cadê os meninos da Solotex? Ê, turma forte, bom dia pra vocês, obrigado, viu? Pelo carinho da audiência, essa turma ligada. Tem a turma da Ferragista Principal, bom dia. Bom dia pra vocês aí também, do bar e restaurante, né? É, bar e restaurante de Palmeiras, né? Dilbar, né? Dilbar, bom dia a todos do Dilbar, obrigado, viu, gente, pelo carinho da audiência. 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Vamos trazer moda pra turma, velho. Bora lá? O velho quer andar de moto. Daqui a pouco você vai andar na Moto Bell. A Moto Bell tem promoção daqui a pouco. 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Daqui a pouco nós fala. Bora, bora, o Hugo tá agarrado num guincho lá, num guindaste, moço. Então, você vê o tamanho do guindaste, velho? Ah, não, daqui a pouco eu falo com o Hugo. Tá na clube, tá bom demais. Ô, Arnaldão, olha o Parada Dura cantando. Se o telefone mudo falar, você me fala. 6:46, tem moda, Arnaldão.
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0: 6h50.
1: Fala, compadre.
2: Engenheiro morreu?
1: Sim.
2: Quando chegou na encruzilhada ali, céu e inferno?
1: Sim.
2: Ele ficou curioso com a estrada do inferno, porque ela tava asfaltadinha.
1: Ah.
2: Ele foi lá fazer uma visita. Bateu no portão, o capeta abriu, ele entrou, trancou o portão. Falou, que isso? Falou, não, entrou, acabou, meu filho.
1: Ei,
2: tem que ficar aqui.
1: Que gelada.
2: Falou, gente, só que ele olhou que tava muito quente e tal. Falou, escuta, pra ficar aqui eu posso fazer um projeto aqui, capeta? Falou, ah, fica à vontade. Rapaz, compadre, daí uns 4 meses ele tinha reformado o inferno.
1: Ai, ai.
2: Colocou ar-condicionado, reformou os banheiros, escada rolante.
1: Ei.
2: Né? Passado um tempo, o capeta tava satisfeito com aquilo? Deus ligou lá, falou, e aí, capetão, como é que anda as coisas por aí? Muito quente? Falou, ih, você nem imagina, Deus, o negócio aqui agora virou
1: mudou.
2: Outra coisa, mudou. Tem ar-condicionado, os banheiros tudo reformadinho, acabou aquela catinga. Falou, depois que esse engenheiro chegou aqui, tá uma maravilha. Falou, engenheiro? Falou, é. Falou, não, senhor, tá enganado. Engenheiro não vai pro inferno, todo engenheiro vem pro céu. Falou, mas esse aqui veio pra cá. Falou, pode mandar pra cá imediatamente. Falou, de jeito nenhum, não abre mão dele nunca. Até porque tem um outro projeto aqui, rapaz, que eu tenho que ficar maravilhoso. Falou, você manda ele pra cá, ou eu vou entrar com as leis cabíveis legais, viu? Falou, onde é que você vai arrumar advogado, Deus? Tá tudo aqui.
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3: Agora você endoidou de vez mesmo, uai. Vê se passa aquela moda boa pra nós lembrar um passado, né?

0: cara chegou pro outro e falou: é, meu irmão foi preso por causa de uma frase.
1: What?
0: Ele falou: credo, mas que, já voltou a censura? Que frase é essa? Ele falou assim: isso é um assalto.
2: 6h55.
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0: mãe do baiano foi viajar pro exterior e perguntou pro filho:
1: Fim, quer que maninha traga alguma coisa de viagem, meu querido? Ô, mãe, por favor, traga um relógio que diga as horas. Ué, meu filho, e o teu não diz? Diz não, maninha. Toda hora tem que olhar pra ele pra ver quanto é.
2: 6h59.
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0: Então, né, turma, 7:07, eu tô de volta. Bom dia, meu amigo Elton Benjamin, bom dia toda turma. Elton daqui a pouquinho tá aí, garrado no batente, né, velho? Levanta cedo, caba, já tá na buleia. 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Aí, o velho disse que ia levar o dele hoje. Foi até bom ter falado, né, velho? Você, o velho, cada coisa que ele me arruma aqui, mano. Ele tá de bicicleta elétrica agora, viu? Não tem jeito não, velho. Agora a minha lambreta eu posso até levar lá, né? Mas a garça, né, pra trocar o óleo lá. Você quer trocar o óleo? Ah, velho, não, para de rolo. Vai fazendo rolo aqui, ó, Pereira. Então tá aí, gente, tá dado o recado, viu? Hoje não adianta, viu? Hoje tá fechado, só segunda. Gente, vou trazer moda que tem gente lá do outro lado, deixa eu ver. Calma aí, deixa eu ver quem tá de lá. Pera aí, velho, é problema, fala com nós.
1: Eu sou Maria Pereira da
0: Maria
1: Silva.
0: Maria Pereira da
1: moro
0: Silva.
1: Moro no Bariloche.
0: Bom dia. Bariloche.
1: Sou ouvinte de todos os dias.
0: Coisa boa.
1: Quero a próxima música feliz para todos os meus vizinhos.
0: Beleza.
1: E para todos que gostarem da música.
0: Vamos trazer moda então, né, Maria
1: tá
0: Pereira?
1: Tá na clube, tá bom demais.
0: Beleza.
1: Tchau.
0: Grande
1: Obrigado.
0: Abraço. É a Maria Pereira, velho, nossa amiga. De rádio ligado, velho, não vai brigar não, vai que é brigar. Vou trazer o Mississippi pra ela, é a próxima, tá deixando pra todos os vizinhos dela lá no Bariloche, obrigado. Eu não aguentei que essa moda do Amado Batista, garra, garra, essa moda eu vou deixar pra minha amiga de Leus, ela gosta, tá no Iris Resende, o rádio dela dorme ligado, velho, o velho falou que não acredita não. Pra ela, a dona Joana também gosta, né? E o Rafa Pimentel, né? O Pimentel da clube. Vamos trazer moda então, gente? Tem mais modão, ainda tem o quê, velho? Ah, você quer ir lá no Pereira, né? Ah, não, pode ir, velho. Qualquer dia desse você dá uma passada. Só que é só na segunda. Hoje não vai ter jeito não, velho. Que hoje a turma tá num descanso, só.

0: Bora de moda então, Mississippi é a primeira pra Dona Maria Pereira, Amado Batista, agarra, agarra, moda, essa daí é de qualidade, viu? Vou deixar lá pra Dona Eva também. Tem em seguida aqui, tem Diana, porque brigamos, moda de qualidade passa por aqui. Divino Padeiro, bom dia. O velho falou que é pra deixar essa daí da Diana pro Arnaldo. Arnaldão, velho, deixou uma moda pra você. Esse velho é problema, moço. Nunca vi desse jeito. Bom dia, tem gente do outro lado. Daqui a pouco eu vou ver quem tá de lá. Tá na clube, tá bom demais. Bora de moda.
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0: 7:11. Olha a hora certa, Dona Maria Pereira.
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0: Ei, Mississippi, vou deixar para meu amigo Denivaldo em Paranaguara, Goiás, e toda a família ouvindo nós, Carlos Santos em Rio Verde também, bom dia.
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0: Rapaz, uma mulher danada de ajeitada foi mais um marido no zoológico e tá passando assim, quando tá passando perto da jaula do gorila. O gorilão começou. Ela olhou e falou, Mari, que é esse gorila? Eu falei, tá te achando bonita lá, ó. Rapaz, ele começou a pular na árvore lá dentro, sabe, balançar com a mão só. Aí falou, por que você não dá uma insinuada pra ele, só pra ver o que acontece? Aí ela pegou e pegou a alça do vestido assim, começou a descer um pouquinho. Rapaz, ficou doidinho. Começou a urrar lá dentro. Ela achou bom aquilo, né? Começou a puxar a saia assim. Quando ela puxou a saia, que deu mostrou as pernas, com o pai desse gorila, ficou louco. Ele voou na jaula, assim, arrancou a grade, rapaz, e saiu pra fora, pra cima dela. O marido, o que é que eu faço? Fala pra ele que hoje você não tá afim, que você tá com dor de cabeça.
1: 7:17.
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3: 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Luizão de Pirona, tá na clube, tá bom demais. Bom dia!

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2: Ô pai, dois jacaré conversando. Um falou: rapaz, meu pai tá cheio de grana.
3: Ei.
2: Falou: é? Ganhou na loteria? Não, é que fizeram a carteira com ele.
1: 7:21.
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3: Ei, modão de qualidade, 7:21, passa por aqui, bom dia.
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1: Ei, meu Deus do céu, 7:24, turma, aí não dá. 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

0: 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Eu vou trazer moda, velho, não tem jeito não. Bora, bora. Tem gente, calma aí. É, para, deixa eu ver quem que é, velho. Dá um tempo. Ô, velho. Fala,
1: bom
0: fala.
1: Dia, Dantas.
0: Ó, oh, bom dia. Ô, Vilma, como é que tá aí?
1: Gostaria de ouvir com o milionário Viu? Diz a rei que de longe também se ama.
0: É verdade.
1: Feliz para todos.
0: Nós sabemos, né, velho?
1: Gostaram. Tá. Vocês têm um bom final de semana.
0: Tá bom demais, velho. Faz eu rir, desculpa aí, viu, dona Vilma Cardoso. O velho falou que tá amando direto desse jeito. Ô, velho, é bom desse jeito? Conta pra nós, dona Vilma Cardoso, o milionário José Rico de longe também se ama, é moda de qualidade.
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0: Aumenta o volume, Vilma, 7:27.
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0: Ô, modão de qualidade.

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10: Então, turma, 7:41. Mas quer andar de quê, velho? O velho disse que quer andar nas motos da Moto Bell, vai pegar uma nova, velho. Ao lado da galeria Portinário lá. Em Palmeiras de Goiás. Lá é bom negócio, viu, velho? Você pode lá que você vai sair. Ele falou que tá cansado da bicicleta elétrica. Enjoou, não quer andar nesse trem mais, não. É. Quem foi? Ah, o Rafael comprou uma. O Pimentel, né? Isso aí, vai, tá certo. Bora! Vamos trazer moda. Tem gente do outro lado. Deixa eu ver quem tá de lá. Meu amigo Carlos Santos. Tá lá em Rio Verde, Goiás. Tá escutando na clube. Tá em casa, ele falou de ver no Dantas. Marina, manda Marinalva, é a esposa dele, né? Ó, Olha, eu quero deixar um bom dia pra Marinalva, esposa dele, lá em Rio Verde, Goiás. Aliás, a gente foi criado junto em Paranaguá, o seu Paulo Felipe, o pai dela, a mãe.

0: mãe dela, né? Os irmãos, a turma toda, né? E meu amigo Carlos Santos, um grande abraço pra vocês, obrigado, viu? É, o véio, a Marinalva tá deitada ainda, manda ela levantar, velho. Passarinho que não deva ninguém, tá no mundo, ué. O galo já até cantou, né, Carlos Santos? Vai trazer moda, só que eu vou trazer com o Divino e o Donizete, a Gaivota, tá na clube, tá bom demais, obrigado, Carlos Santos. Marinalva e toda a família em Rio Verde, Goiás. Renan e Raí, foi um sonho. Que moda é essa? Deixa lá pro cheirinho, né? O homem do café. Ele gosta da moda, né? O velho falou, o que foi, velho? O velho tá falando que eu peguei pesado hoje. O sabadão tá apertado. É que hoje é dia tocar aquelas que a turma já vai começar a entrar no clima, né? De tomar uma gelada mais tarde, né? Apesar que hoje não tá assim, tá gelado, né? O tempo aqui mudou, viu, turma? Eu tô achando que final de semana vai ser gelado, viu, Luizão? Então, né, gente? Então o clima mudou, mas a galera não tá nem aí. A galera quer tirar a poeira da garganta. Divino Padeiro, obrigado pelo carinho. Toda a turma ligada. Então, vou trazer mais um do João Mineiro e do Marciano, a minha serenata, vai lá pro Arnaldão, vai pro Martim. Martim tá lá batendo uma sinuca lá e tomando aquela branquinha, né, Martim? Batendo ponto lá no Arnaldão do Bar dos Nordestinos. Vou trazer modão pra essa turma, então. Bora, bora, quem, velho? Ah, não sei, já não deve ter levantado, não, de Lilza, velho. Hoje a criançada não vai pra escola, velho. O velho quer saber de duas vidas. Ô, Carlos Santos, o velho quer falar com você.
1: Vou mandar abraço pra esse daí, não.
0: Vai, o Carlos Santos, velho, lá não, de Rio Verde.
1: Não, fica insistindo,
0: véio,
1: não, que eu não vou mandar. Para de ficar insistindo, não vou mandar e pronto, acabou, ui.
0: O velho gosta de briga demais, velho, hoje não é dia de brigar. Chama a turma pra tomar uma, é melhor, velho.
1: Bora tomar uma?
0: Aí
1: eu
0: sim.
1: Eu gostaria de pedir pra você
0: trabalhando
1: agora, sabe
0: legal.
1: Que é um modão daquele?
0: Aquele
1: que vai puxando lá de riba.
0: Café aqui, velho.
1: Vai vindo. Para na beira do copo, a gente manda ele no beijo assim.
0: Aí.
1: Até está lá no finalinho da língua.
0: Então
1: vai?
0: Vou trazer moda. 7:44, Rio Verde. Carlos Santos, Marinalva, Divino e Donizete canta.
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0: A Gaivota.
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0: Ê, modão de qualidade, Carlos Santos. Tá na clube? Tá bom demais, ué.

0: Compadre.
1: Zapeca.
0: A mulher tava saindo do banho, sim, enrolada na toalha, né?
1: Sim.
0: Tocou a campainha. E o marido tava saindo, assim, lá pro lado do banheiro. Falou, mulher, vai atender. Falou, vai atender você, marido. Eu tô só de toalha. Falou, o que que é isso? Vai lá atender, ué. Brigando com ela. Falou, paciência. Foi lá, quando abriu a porta, ah, era o vizinho, rapaz. O Juca. Falou, olhou pra ela assim, viu ela bonita demais. Falou, escuta, te dou R$1.000 se você deixar essa toalha cair. Ah, nem pensou duas vezes. Arrancou a toalha e caiu. Ele passou R$1.000 pra ela e foi embora. Ela ficou meio boquiaberta com aquilo, fechou a porta e saiu, voltou. Aí o marido gritou, falou, quem era? Ah, era o Juca, o vizinho. Ah, ele deixou R$1.000 pra mim aí?
1: Viu, fui repelado de graça.
2: 7h48.
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0: Compadre.
1: Oi, Humberto.
0: Você sabe por que que baiano fica pequenininho?
1: Não.
0: Tudo baixinho?
1: Não.
0: É porque o pai fala assim, cresce logo, menino, pra você trabalhar.
1: Ele não cresce de jeito nenhum, né?
2: 7h52.
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0: que tenho esse...
1: Meu Deus do céu, aí não dá, velho. O velho falou que desceu até lá pra baixo, depois daquela do Renan e Raí. Essa daí ele falou, não aguenta. Eu vou embora, turma. Vou picar a mula, o Benjamin tá vindo aí. É, pede modão pra ele, ele vai até as 11, viu?
2: Você sabe, mulher, você sabe.
1: Ela sabe, velho, pode ficar tranquila.
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1: Vai embora, turma. Picar a mula. 7:56. Tem que pegar o batente. O carrão tá ali estacionado. Vamos rodar umas propagandas aí na rua. Um abraço a vocês. Que Deus abençoe vocês daí, nós de cá. Bom final de semana, viu, gente? Bom final de semana. Bom sabadão frio, viu? E vai ser gelado esse final de semana. Prepara o cobertor de orelha. Final de semana frio, mas a galera pode tirar a poeira da garganta porque é folga, domingão quase ninguém não trabalha. Quem trabalha, trabalha. Quem não trabalha, tira a poeira da garganta, né, gente? Um abraço a todos vocês. Daqui a pouco tem Elton Benjamin, programa Carlos Martins, o amigo da dona de casa. Aí o homem vem e vai até as 11 horas. Dica de novela, previsão astrológica, muita coisa boa rola. Ao meio-dia, aí às 11 horas vem programa evangélico. Ao meio-dia, eu vou dar um pra vocês, é música, né? E à 1 da tarde o Rafael tá aí no Conexão, né? Pra fechar a semana dele também, até às 4 horas da tarde. E às 4, Lázaro Pereira volta e o homem faz aí o Boteco Sertanejo das 4 às 7 da noite. Aí fecha a semana da clube. Mas estou fechando a minha com o pezão direito. Obrigado a vocês de coração. Que Deus eu proteja vocês daí e nós de cá. Vou deixar a minha última. Mato Grosso e Matias vivendo longe do meu bem. A Lucimar Flor Divino Dantas manda aquela que eu tô indo trabalhar lá na Pousada Shalom. A todos vocês da Pousada Shalom, um abraço. Fiquem todos com Deus. Bom final de semana. Que Deus abençoe vocês daí e nós de cá. Se alguém procurar por mim, diga que eu já fui e só volto segunda-feira.
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2: 8 e 7.

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1: Opa, 8:10 nesse sabadão maravilhoso.
2: Oi, bom dia.
1: Bom dia, bom dia, bom dia, bom dia. Olha só que maravilha, hein? Olha só, você que estava aí na companhia de Divino Dantas, agora é comigo. Vem comigo aí até às 11, eu te fazendo companhia nessa manhã de sábado, final de semana maravilhoso, danado de ajeitada, graduabilizadíssimo, hein? Divino Dantas, bom descanso aí pro véio também, tá? Volta segunda, né? 5 da matina, que bom, que legal. Ei, programa graduabilizadíssimo, hein? Turma boa, maravilha. Então, gente, ó, você que estava aí, vem comigo agora até às 11 da manhã, já tá chegando aí a turma boa pra agradar também o nosso sabadão, fazer uma programação batuta, supimpa, danada de ajeitada, né? Então, vem comigo, lembrando que o zap já tá liberado aqui, 64-35-43-15-72, se preferir também, 64-99-44-22-86. Oh, maravilha, então, mais uma edição aí do programa Carlos Martins, o amigo da dona de casa, tá chegando. Tem previsão astrais aí, resumo de novela, fique sabendo, né? E muito mais, vamos conferindo? Hoje não tem receita do dia, né? Não tem, hoje é para você colocar em prática. A receita do dia é de segunda a sexta-feira, às 10 da manhã. É isso aí, tá? Mas tem muito sucesso e a sua participação que só vem a brilhantar você, o nosso combustível aí de todos os momentos. Seja nosso Papai Noel, nossa Mamãe Noel aí nesse dia espetacular que só começou, né, gente? Só começou aqui, olha. Mais uma manhã maravilhosa, né? Então, sobre a proteção do Papai do Céu, a gente vai começando mais uma edição nesse sabadão, dia 30, mês 5 de 2026.
2: Bom dia!
1: Olha, a direção geral é Carlos Martins e Petrolírio Alves de Moura. Administrativo Lázaro Pereira. Comunicando, sou eu aqui, ó.
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1: Dedicando a programação inteirinha pra você que tá no sítio, tá aí na fazenda, tá indo e vindo, tá aí no trampo, tá trabalhando, né? Em casa, sem fazer nada. O clima tá gostoso, né? Tá maravilhoso, o sol tá tímido, escondido, tá descansando o sol, né? Que maravilha. Tá amanhã deliciosa. Eita! Tá, vamos lá de música, já já, sabe por quê? A gente tem que dar os parabéns pra você que faz aniversário hoje, não é? Então, não posso esquecer, jamais, ó. Que essa data se repita por muitos e muitos anos, muita saúde, muita paz e muita alegria.
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1: Maravilha, vamos lá, né?
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1: Luísa, tá chegando Nash Villa aí pra você, viu? Vem me amar, vamos lá sacudindo o esqueleto. Eu vou dançar aqui dentro do estúdio, tá friozinho hoje, né? Vamos dançar, tá bom pra dançar, bom pra cantar, bom pra alimentar também aquele cafezinho, aquele chazinho e depois de repente aquele almoço super espetacular, bom pro churrasco também, né? Rayane, um abraço especial também pra você. Tá aí no setor Maria Pires, Israel e Rodolfo chega também com Amor de Primavera. E assim a gente vai seguindo a nossa manhã. Vamos lá, sacudindo tudo aí, ó.

0: Isso aí, né? Hora certinha pra você, 8h21, tá chegando o Bruno e Marrone. Tem também, olha só, o bonde do forró vai pra Luísa, né? Pra Pamela, e Aristóteles. O nosso bom dia pra você, tá aí sempre curtindo pela internet, né?
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2: e Marrone,
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1: E essa é a nossa música Sonhando, que você ouve agora. Tá na clube, tá bom demais.
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Tá aí, gente, ondas de emoções a gente vai vivendo aqui. Olha só, 8h30. Alô, você comerciante aí, já começou o dia junto conosco, já começou bem mais cedo. Nosso bom dia pra vocês, hein? Tudo de bom! 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
2: 8h38.
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4: Opa, tamo aqui, tamo de volta nesse sábado maravilhoso.
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4: Agradou a Mirizadíssima, né? Maravilhoso. Olha só, vou mandar um abraço aqui pra essa turma boa, danada, de ajeitada aí. Eu acho que nesse momento deve estar lavando o carro, né? É, deve estar lavando o carro aí. O pessoal dos Lava Jatos, o nosso super bom dia pra vocês. Bom final de semana, tudo de bom. Obrigado por estar tá aí, né? Nos fazendo companhia. Maravilha, maravilha. Olha só, o William do Lava Jato, nosso bom dia. O Colemar também, aquele abraço. O Cheirinho aí do Ponto do Lanche, o nosso bom dia também, né? Juninho Pneus, o nosso bom dia. Tiago Ribeirão, Ribeirão Pneus também, turma boa. Pessoal da Moto, olha só, Motobel, bom dia pra vocês também, né? Eita, turma boa danada de ajeitada, né? E Mobigo, um abraço especial pra vocês do aplicativo danada de ajeitada aí também, né? Fazendo a diferença. E o bom dia pro Caboclo Agradabilizadito, danada de ajeitada, o senhor Cid Rubens, bom dia. E aí, tá lavando o carro? Tá? Maravilha, bom dia. Abraçando a turma também que está na Vila Calândia curtindo a gente, né? O pessoal da Avenida Rio Verde, pessoal do Lava Jato do Hugo, Panificadora Silvana, Panificadora Guimarães também, Palmeiras de Goiás, essa turma boa, danada de ajeitada aí, né? O nosso super bom dia, tá chegando mais sucesso aí, hein? Mais uma sequência boa, boa, boa. Vai pro Alex da Solutec também, o nosso bom dia. Vai pra Samara. Abraço especial pra você, tudo de bom, viu? E vou mandar um abraço também pra um caboclo danado de ajeitado, maravilhoso também, danado de ajeitado, tá sempre curtindo a gente, né? Juntamente com a família. Bom descanso aí, né? Cícero, um abraço também pra você, pro Alex também do transporte, Alex Rosa, o nosso bom dia pra todo mundo aí da CHF Transporte, essa turma boa danada de ajeitada aí, tá sempre ligado conosco, né? Aos motoristas de aplicativo também tá ligado com a gente, né? Maravilha, turma boa do Maria Pires, ligado aí também. Tá, Avenida Paraúna, o Zezinho da bicicleta não quieta não, né, Zezinho? Bom dia também pra você, obrigado pela nobre audiência, da sua dos supermercados, né? Supermercado Rede Jaime, supermercado, aquele abraço. Vou mandar um alô também pro nosso amigo, tá aí sempre danado de ajeitado, maravilhoso, né? Turma boa! Vou mandar um abraço pro doutor Deusimar, o nosso bom dia também para você, para toda a família. Alô, comunicador Marcos Antônio, também um bom dia para você, para toda essa equipe maravilhosa aí, tá? O nosso bom dia. Essa galera tá sempre conosco, né? E o pessoal da Master Camisetas também, o nosso bom dia. A você que pertence aos governos municipais e também, o nosso bom dia. Essa turma que acordou bem cedinho, tá aí cuidando das avenidas, das ruas das nossas cidades, né? Todas as cidades aí, principalmente a você que varre as ruas, deixa as ruas limpinhas, você coletores, né? Deixando a nossa cidade limpa aí, você motorista, o nosso bom dia pra vocês, tá? Tá chegando a sequência boa aqui, eu vou trazendo, olha só, chegou aí, chegou chegando, você pediu, a gente toca, né? Tá aí, Christian e Ralph, tem Jorge Matheus e Laona Prado, César Menotti e Fabiano, que vai pro seu Arnil Almeida, o nosso bom dia também, obrigado pela nobre audiência, tá na clube, tá bom demais.

0: Olha só, faltando 10 minutinhos aí pras 9 da manhã. Maravilhoso, danado ajeitado, hein? Agora, nesse momento aí, antes de chegar o Fala Mansa, para essa turma boa, danada de ajeitada, lá da Elite Motors, é? 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
1: Oi, bom dia!
0: Vamos lá, sim, ó. Você pediu, a gente toca. Tô rindo à toa. Ei, vamos lá. E falar pra você, sorrir pra vida. Porque a vida é um espelho. Então sorri pra ela. Vai, vai, vai. Eita. E vamos dançar também. Sacude o esqueleto também. É saúde, é saudável, é. Cantar também. Seus males se espantam.

0: maravilha, hein? Gente, muita gente cantando nesse momento aí. Gratidão a cada um de vocês que estão aí pelo aplicativo, até em outros países, né? Curtindo a clube, nosso muito obrigado. E a hora certinha, hein? Hora certinha. São exatamente 9:01, daqui a pouquinho mais sucesso.
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2: A nobreza do amor por aqui, 30 de maio, sabadão. Vou te contar que Robert diz a Gendal que deseja fazer uma reportagem sobre Batanga. Kênia se preocupa com as intenções de Robert. Tonho se une a Casimiro e Onildo para confrontar Bartô em nome da população de Barro Preto. E Alica sente orgulho do amado. Kênia questiona Sinua sobre o envolvimento de Dume com os rebeldes. Diógenes recebe Mirinho no banco e promove Manuel a seu chefe. Um beijo, lindezas. Obrigada pela audiência. Lembrando que daqui a pouquinho tem mais em Coração Acelerado.

Tudo bem? Hoje é sábado, dia 30 de maio de 2026, o mês de maio dando tchauzinho pra gente e a gente se preparando pra chegada do mês de junho, né? Energizando só coisas boas. Tô chegando com as previsões astrais por aqui, eu sou a Suzy Luz e vida longa pra quem dá mais um giro em torno do sol hoje, 30 de maio. Quem nasce no dia 30 de maio é do signo de Gêmeos, com a personalidade do signo de Virgem. São pessoas de inteligência privilegiada, agilidade mental, constante necessidade de inovação e busca por novidades. Tudo de bom pra você que faz aniversário hoje, 30 de maio. Áries, Touro e Gêmeos. Previsões astrais pra hoje, Áries, nascidos de 21 de março a 20 de abril. Áries, algo inesperado pode mudar o rumo do seu dia e vai ser muito melhor do que você imagina. A energia de Marte favorece encontros e propostas lucrativas. A cor pra hoje é o vermelho, os números da sorte 14, 32 e 28. Touro, nascidos de 21 de abril a 20 de maio, Touro, universo começa a abrir caminhos que estavam vados há mais de uma semana. Sua fase astral favorece conquistas materiais e traz uma oportunidade silenciosa, que surge quanto você menos espera. A cor para hoje, Touro, é o azul e os números da sorte 48, 23 e 09. Gêmeos, nascidos de 21 de maio a 20 de junho, Gêmeos, nem todo sorriso ao seu redor revela boas intenções e sua intuição já percebeu isso. Mercúrio aumenta a sua percepção hoje, trazendo clareza para identificar quem realmente joga do seu lado. A cor para você é o laranja e os números da sorte 42, 28 e 19. Eu já volto e falo com Câncer, Leão e Virgem, mais um bloco de previsões.

sou a Tati Invade, está chegando o Tititi da Fama. Tudo que está acontecendo no mundo dos famosos, eu conto agora pra você. Ex-BBB que voltou a trabalhar como enfermeiro no SUS, celebra compra de carrão. César Black, que participou do BBB 23, celebrou nas redes sociais a compra de um carro zero quilômetro. O modelo escolhido foi um GS3 branco, avaliado em cerca de 230 mil. César retomou em março do ano passado seu trabalho como enfermeiro. Atualmente ele dá plantões em uma unidade do SUS ligada a um hospital federal em Brasília e concilia a profissão com os trabalhos como influenciador digital. Parabéns pra ele! Olha, daqui a pouquinho tem Jonas, reencontra Jordana e mais colegas de confinamento. Eu te conto já já aqui no Tititi da Fama.

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2: Maravilha, minha gente, vamos que vamos, hein? Hora certinha pra você, 9h15, hora de uma sequência de sucesso pra arrepiar nesse sabadão maravilhoso. Último sábado desse mês, né? Amanhã, domingão, dia 31, segunda-feira, novo mês aí pra gente, início de semana, né? Que maravilha! Ah, muito bom mesmo, muito bom. Então tá. Maravilha, gente, olha só, tá chegando o Renan e Raí pra agradar milhares de ouvintes aí, né? É isso mesmo. Indicação do nosso amigo CJ Rubens, né? Um abraço pro senhor, pra toda a família aí, tudo de bom. Obrigado pelo carinho, tá? E vamos abraçando também. Ah, ele indicou, Renan e Raí, liga lá em casa. Tem Laona Prado na sequência, tem Gabriel Diniz também, sabe aquela Jennifer? É, pra você dançar, se divertir. É isso aí, tá chegando aqui pra você, tá?

ou sou o Wink do GD.

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7: Coração acelerado, sábado 30 de maio. Gente, olha, Janete recebe uma carta anônima e descobre que Agrado cedeu às chantagens de Nayane para protegê-la. E Zuzu aconselha a amiga a conversar com a filha. Gael se oferece para conduzir Ana Castela a Bom Retorno e Nayane se revolta. Janete conversa com Agrado sobre a filha ter aberto mão do seu passado com João Raul para protegê-la. Olha isso. Amores, eu fico por aqui. Um beijo. Mas já já eu volto em Quem Ama, Cuida.

Mais um bloco de previsões astrais por aqui. Agora eu falo com Câncer, Leão e Virgem. Câncer, nascidos de 21 de junho a 21 de julho. Câncer, uma mudança inesperada começa a transformar sua forma de agir. E isso pode acelerar conquistas importantes. A lua fortalece a sua coragem para tirar planos do papel. Mas é preciso agir antes que a oportunidade esfrie. Cor para você azul marinho, números da sorte 33, 28 e 62. Leão, nascidos de 22 de julho a 22 de agosto. Leão, algo novo está prestes a movimentar a sua vida pessoal de maneira intensa e positiva. Seu brilho natural, Leão, traz algo inesperado hoje. A cor para você é o verde, os números da sorte 22, 38 e 21. Virgem, nascidos de 23 de agosto a 22 de setembro. Virgem, depois de um período de dúvidas, finalmente surge uma sensação de estabilidade que você tanto buscava. Sua fase astral favorece o crescimento e a segurança, mas exige uma chance que você precisa lidar com as confianças em pessoas que rondam você. A cor para você é o marrom, números da sorte 41, 14 e 22. Eu já volto e falo com Libra, Escorpião e Sagitário em mais um bloco de previsões astrais.

de Jonas, que reencontra Jordana e mais colegas de confinamento em São Paulo. Reencontro de ex-BBBs. Participantes do Big Brother Brasil 26 se reuniram nesta semana em um restaurante comida japonesa em São Paulo. O jantar contou com a presença de Jonas, Alberto Cowboy, Sara Andrade, Sol Vega e Jordana, e também o Matheus estava por lá. Veteranos do reality, Jonas, Alberto e Sara formaram um trio dentro da casa, mas acabaram derrotados pela campeã Ana Paula. Já Sol foi expulsa do programa após agredir a jornalista mineira. Matheus, por sua vez, teve um dos maiores índices de rejeição da edição após protagonizar brigas com a favorita do público. Foi ruim pra ele, né? Olha, daqui a pouco eu

0: mãe de Isis Valverde. Vai trabalhar como atriz ao lado da filha. Essa eu te conto já já aqui no Tititi da Fama.
1: Oi, bom dia!
2: Gente, 10h42, se o relógio tivesse adiantado.
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2: Todo mundo aí agora, hein? Ah, maravilha. Gente, é 9h43 agora, acertando os ponteiros aí, tá? Maravilha.
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2: Eu só quero mandar um abraço aqui pro casal gente fina, o Nivaldo. Alô, Nivaldo, um abraço especial pra você, pra sua esposa Rosa, né? Ela diz assim, toca uma música de Roupa Nova aí pra gente. Então tá chegando, tá chegando a roupa, como é que é? A música do Roupa Nova. E eu tenho certeza que todo mundo vai dançar junto. Pode ser assim? Pode ser uma dançante? Fala comigo aí, tá? Maravilha. E vamos abraçando aqui também a Érica, a Luísa, vamos abraçando essa multidão de gente aí. A Divina Martins está sempre ligada também conosco, o Aguinaldo também está ligado. É Edilene Pereira, o nosso bom dia também para você, tá? O Carlos Santana também, o nosso bom dia. O cantor Zé Henrique também, o nosso bom dia. Abraço especial para essa galera maravilhosa aí. Opa, maravilha! Pessoal da torneadora Tornimac também, o nosso bom dia. O bom dia para o Rafael Pimentel, que logo mais está te fazendo companhia no Conexão Clube, né? Tá sempre aí, né? Um abraço pra você também. Pro Divino. Alô, Divino. Divino Jaime, né? Um abraço especial, filho do Jaimin. Também um abraço especial pra você. Está ouvindo aí pela internet em Abadia de Goiás. Divino, que é caminhoneiro, né? Um abraço especial pra você. Muito obrigado. O Betinho também é o nosso bom dia, viu? O Juninho também tá ligado conosco. E a turma da Ferragista também ligado. A Ferragista principal, o nosso bom dia pra vocês também, viu, gente? 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Tudo normal, tá? Gente, tá chegando Roupa Nova, tem o Guilherme Silva também e tem Hugo e Guilherme e Ana Castela aqui na Clube, tá na Clube, tá bom demais.

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0: Maravilha, gente! Eita, ei! Hoje é só sabadão, né, gente? Final de semana! Tudo de bom pra você, obrigado pelo carinho da nobre audiência. Chegando mais sucesso, alô, dona Eva, segura aí, ó. Vamos que vamos, né? Tem Lauana Prado também na sequência. Todo mundo cantando, se divertindo.
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3: Sabadão que segue em Quem Ama Cuida, 30 de maio. Vanessa Bandeira, agora vou te contar que Arthur comunica à família que Adriana será sua única herdeira. Pilar diz a Arthur que não desistirá de provar que o irmão está senil. Tiago menciona que o único jeito dele subir na empresa é com a morte de Arthur. Ulisses surpreende a família com as suas decisões em relação ao dinheiro que ganhou de Arthur. Otoniel decide sair de casa para a tristeza da família. Um beijo, amores. Lembrando que semana que vem eu volto com mais resumos de novelas.

De volta em mais um bloco de previsões astrais, Libra, Escorpião e Sagitário. Eu falo agora com você, Libra, nascidos de 23 de setembro a 22 de outubro. Uma oportunidade importante pode surgir e Vênus favorece acordos, viagens, decisões que fortalecem o seu futuro financeiro. Mas vai ser preciso agir com confiança. A cor para você hoje é o lilás, números da sorte 27, 26 e 05. Escorpião, nascidos de 23 de outubro a 21 de novembro. Escorpião, hoje o seu dia começa com sinais claros de que algo finalmente vai dar certo para você. Sua força astral favorece reconhecimento e conquistas e respostas vão chegar até você. A cor para hoje é o vermelho, números da sorte 28, 12 e 08. Sagitário, nascidos de 22 de novembro a 21 de dezembro. Sagitário, uma conversa, viagem ou encontro inesperado pode movimentar as suas emoções mais do que você imagina. Júpiter amplia sua sorte nos relacionamentos e na comunicação e existe uma inquietação hoje. A cor para você é o verde cana, números da sorte 82, 28 e 14. Eu já volto com o último bloco de previsões e falo com Capricórnio, Aquário e Peixes.

0: Titi da Fama voltou para falar de após superar doença. Mãe de Isis Valverde vai trabalhar como atriz ao lado da filha. Depois da viagem à Itália para celebrar a remissão de um câncer de mama, diagnosticado em 2024, Rosalba Nable vai realizar outro sonho: voltar a trabalhar como atriz. E melhor, dividindo a cena com a filha, Isis Valverde. O convite partiu da própria atriz, Rosalba, de 62 anos, para parte do elenco de Hilda Furacão, espetáculo que está sendo produzido por Isis. A peça está em fase de captação e tem previsão de estreia para o ano que vem. A atriz viverá a personagem título, imortalizada por Ana Paula Arósio, no grande sucesso da TV. Tá aí o nosso tititi. Daqui a pouco tem mais. Opa! Daniel Filho fala de treta nos bastidores de Sai de Baixo. Eu te conto já já aqui no Tititi da Fama. 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
2: Gente, que maravilha, olha só, 10h14, hein?
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2: Eita, maravilha, olha só, vamos abraçando essa galera maravilhosa aí, vamos nessa, vamos que vamos, né? O sábado é nosso, o sábado é seu, né? E vamos lá, brilhantando com muito sucesso, já já tem uma sequência boa. 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E você pode estar passando ao lado da pessoa amada, hein? Que maravilha! Eita! Um abraço especial para cada um de vocês, tá? Rami César, o nosso bom dia, para toda a equipe do esporte, no nosso bom dia, viu? Abraçando aí também, viu? O Mar Claudino sempre ligado, o Bruno também, o nosso bom dia. Ela tá sempre ligada também, né? Dona Mariota, aquele abraço. A Divina também, Divina da... E todo mundo aí, o pessoal da Vila Calândia, aquele abraço. De Deusa também. Dona Joana Pimentel, nosso bom dia, bom final de semana. Creuza, aquele abraço, viu? Pedro Mariano também, o nosso bom dia. E olha só, e tá aí, né? O pessoal tá dizendo aqui pra mim que tá com o radinho ligado. Ô, maravilha! Abraço também pro pessoal de despachante Araguaia, né? Rapidez em tudo que faz, maravilha! Abraço especial pra vocês aí, viu? E a gente tá chegando aqui, olha só, com o Leonardo pra brilhantar nossa manhã, que vai pra Maísa. Um abraço também pra você, um beijo no coração. Solange Camilo também, o nosso bom dia. E para toda essa turma que já tá pensando em pescar, né? Com frio desse, eu acho que não vai dar certo. Não vai. Alô, Pacheco, nosso bom dia. Vai para você também, para toda a família, viu? Nosso muito obrigado. Vamos de sucesso? Vamos? Então vamos lá. Ó.
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1: Maravilha, vamos seguindo aí, ritmo de festa com muita alegria, né, gente? Ô, maravilha, maravilha, maravilha. 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
2: Oi, bom dia!
3: 10h44.
4: Faltando 16 para as 11, gente. 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
6: Último bloco de previsões astrais para esse sabadão. Bom final de semana para você, Capricórnio, Aquário e Peixes. Capricórnio, nascidos de 22 de dezembro a 20 de janeiro. Pequenas situações, Capricórnio, podem mexer com você hoje. Isso merece atenção. Saturno aumenta a sua sensibilidade diante de pressões nas escolhas forçadas. A cor para você hoje é o cinza. Números da sorte, Capricórnio 21, 40 e 11. Aquário, nascidos de 21 de janeiro a 19 de fevereiro. Aquário, algo que parecia distante começa finalmente a tomar forma na sua vida pessoal. Sua energia astral favorece soluções e notícias positivas, principalmente através de alguém que deseja ajudar você. Cor para hoje, Aquário branco, números da sorte, 12, 90 e 02. E para fechar as previsões, Peixes, nascidos de 20 de fevereiro a 20 de março. Peixes, hoje existe uma energia rara, favorecendo novos começos e conquistas rápidas. Sua intuição vai estar mais forte do que nunca, ajudando você a encontrar caminhos promissores sem grandes esforços. A cor para você hoje é o verde, números da sorte, 90, 49 e 84. Na segunda eu volto com mais previsões. Bom final de semana para você. Até lá!

0: falar de Daniel Filho, que confirma treta nos bastidores do programa Sai de Baixo. O Sai de Baixo marcou a televisão brasileira nos anos de 1990. Virou mania nacional e até hoje é lembrado. Como esquecer Magda, Caco Antibes e companhia? Mas o humorístico ficou marcado também pelas tretas nos bastidores. Criador do projeto, Daniel Filho, quebrou o silêncio anos depois e confirmou pelo menos uma delas, envolvendo Miguel Falabella e Cláudia Gimenez, a intérprete da empregada Edileuza. Deixaria o programa logo depois do fim da primeira temporada. Havia um problema de Cláudia com Miguel Falabella. Miguel tinha uma intimidade total com Cláudia e dizia coisas para Cláudia que só o Miguel dizia. Eu não vou repetir porque são profundamente violentas. Era uma relação dos dois. É o nosso Tititi da Fama. Tudo o que está acontecendo no mundo dos famosos. Ah, eu sempre conto pra você. Está ficando por aqui, mas a gente se encontra numa próxima. Um beijo da Tati Invade e até lá. 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
2: Oi, bom dia.
3: Hora certa, gente, 10h47, né?
2: Alô!
3: Maravilha! Alô, vamos mandar um alô pro Rafael de Palmeiras de Goiás, o Marcelino também, aquele bom dia, Luziana Toledo também, o nosso bom dia, Graziele também, a Gabi, o nosso bom dia, e Eliene também, valeu! Bom dia, Graziele também, a Gabi, o nosso bom dia, e Eliene também, valeu!

claro, todo dia!

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1: Oba, uma mensagem do Pedrinho.
2: E aí, pai? Ó, te liguei, você não me atendeu. Mas enfim, eu só liguei pra falar que eu não vou conseguir pro seu aniversário, tá? Eu tô na correria aqui, pai, sabe como é que é, né? Mas ó, aquela nossa pescaria tá marcada, hein? Valeu!
3: Saudades, vô, tchau!

0: Faz barulho, Rayane e Rafaela Brasil!
1: Ali te ama, viu?
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0: Espetinho.
1: Meio-dia e 22.
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0: Eu não me arrependo, mas eu não recomendo, viu, gente?

0: meio-dia e 26.
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3: Essa moda é apaixonada demais. Eu não queria viver uma história dessa não, viu?

0: CD tá à venda. Quem gostou, dá um gritão aí.
1: Dá um gritão aí, São Paulo.
0: No 12.
2: No 12, meio-dia e 33.
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0: 6h45.
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1: Olha, você ligadinho com a Clube, é sabadão. 1h12, estou chegando com o Conexão Clube, trazendo mais música na sua tarde. Olha pra você que tá na sintonia certa, ligadinho aí na programação, é legal demais, hein? Maio já tá indo embora, né? Hoje dia 30 de maio de 2026. Pra você que tá ligadinho aí na programação, muita música, muito sucesso a partir de agora. Pra você que tá aí sempre na sintonia da 87.9. É tarde maravilhosa, sabadão, final de semana, hein? Pra você que tá ligadinho, Clube FM 87.9. Diretor-presidente Petronílio Alves de Moura, diretor administrativo Lázaro Pereira e direção-geral de Carlos Martins. E eu sou Rafael Pimentel, até às 16 horas eu tô por aqui, viu? Coladinho com você, tocando muita música boa e a sua participação vale pelo 64-3543-1572 e 64-9944-2286 pra gente se falar. E, claro, trocar muitas mensagens lá pelo WhatsApp, tá bom? Pede lá seu sucesso, pega sua música. Pra você que tá trabalhando aí final de semana, bom trabalho. Pra você que já tá descansando, né? Aquele descanso merecido. Boa tarde pra você, tá bom? Jorge Matheus, a gente abre muito bem com sol nos olhos. Boa tarde pra você.

0: Na Clube Edu Estrada, Sonho por Sonho, Henrique Juliana e Marília Mendonça, Flor e o Beija-Flor. E passou por aqui também Gustavo Lima, Bloqueado. Jorge Matheus, Abrimos Muito Bem com Sol nos Olhos. Pra você que tá na sintonia, ligadinho no fim de semana da Clube.
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0: Pra você que tá aí do outro lado, tá curtindo o som da Clube FM, é tarde maravilhosa, é sabadão, né? Pra você que tá sempre na sintonia, aquele abraço pra você. Sintonia Clube 87.9, a mais ouvida. Olha pra você das fazendas e chacras, ranchos, né? O pessoal tá por lá, curtindo sempre a sintonia da Clube. Pode pedir música à vontade, 064-3543-1572 e 64-99-44-2286. Pra Marcinha, pro João, também a Maria Divina e o meu amigo Robertão, tá curtindo a sintonia, tá sempre com o radinho ligado, né? Olha quem tá na sintonia também, sempre com o radinho ligado, é meu amigo Luiz de Pirona, tá na, ligadinho na Clube. Alô, Luiz, boa tarde, bom descanso, viu? Quem tá descansando também, meu amigo Divino Dantas. Alô, Divino, boa tarde pra você. Kleber e Cauã e Matheus Vargas, Desocupada, na programação Clube. Boa tarde, sabadão, sempre mais música.

0: tô sendo solteira forçada.
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4: De volta com você no Sabadão da Clube. Ligadinho com a gente, só música boa. As melhores músicas pra você que tá na frequência certa, hein? Ligadinho com a gente, mais música, mais sucesso, mais alegria no seu sabadão.
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4: Muito boa tarde pra você que tá na sintonia aí, viu? Tá ligadinho aí, no fim de semana na Clube tá legal demais. Diego e Arnaldo, vai cair água. A participação é do Zeneto e Cristiano aqui na sua sintonia certa. Clube FM, as melhores músicas pra você estão sempre ligadinho na melhor frequência da cidade.
5: Misturado, hein?

0: Ligadinho com a Clube na sua tarde maravilhosa. Fim de semana, só as melhores pra você que tá na sintonia no sabadão.
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0: Muito boa tarde pra você que tá aí na melhor frequência da cidade. As melhores músicas pra você que tá na sintonia. Ligadinho com música, com sucesso, com alegria, com alto astral pra você que tá na sintonia, tá? Tá ligadinho com a Clube, né? Panda, canta com Gustavo Lima. Calcinha de renda aqui na nossa sintonia certa. As melhores músicas pra você, sempre na melhor frequência do seu rádio. Boa tarde.

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0: Olha você ligadinho com a Clube, hein? Aqui a música não para pra você que tá na sintonia. Só as melhores. Pra você que tá na sintonia, senta ligadinho aí na programação. Aquele boa tarde especial pra você. Manda música, sucesso, a alegria está no ar. Essa é a sua Clube, sempre trazendo as melhores músicas. Na programação, a mais ouvida e as mais tocadas da programação. É sabadão, viu? Pra você que tá aí curtindo aí o fim de semana com a Clube, aquela tarde maravilhosa pra você. Vamos tocando sucesso, vamos tocando música. E quem fala com a gente agora é o nosso amigo Roberto. Alô, Roberto, tá curtindo a gente lá no setor Calândia? Tá sempre na sintonia da Clube. Boa tarde pra você. Tá ligadinho com a Clube o nosso amigo Roberto?
1: Boa tarde, meu amigo.
0: Boa tarde.
1: Tô aqui na Mari Pires ouvindo o seu programa. Manda a música pra nós, hein? Sorriso Bonito. Quero mandar pra Abatia. Aqui na Maria Pires, estamos aqui em Palmeiras, no Maria Pires, ouvindo seu programa.
0: Legal demais, hein? Ele tá curtindo a programação em Palmeiras de Goiás, né? Tá passeando hoje. Alô, Roberto, bom final de semana. Zezé de Camargo e Luciano, então canta Sorriso Bonito na programação Clube.

Olha o sucesso de Traia Véia, lembrança boa na programação da Clube. Tá na Clube, tá bom demais. Boa tarde. Uma ótima tarde pra você que tá aí do outro lado, tá sintonizado com a gente? Seja bem-vindo à frequência de 87.9. Olha, muito mais música, muito mais sucesso e muito mais diversão até as 16 horas com Conexão Clube no seu sabadão. Cleiton e Romário canta com Zé Felipe, Se Eu Te Perder. Na programação Clube, só música pra você.

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4: Sabadão com a Clube é sempre muito mais música pra você. Aqui a sua música em primeiro lugar. É a Clube FM no sabadão, só as melhores pra você. Até às 16 eu tô por aqui, viu? Pra tocar muita música pra você que tá na sintonia. Pra você que tá curtindo aí o final de semana da Clube, aquele boa tarde pra você. Pra você curtindo as melhores músicas na melhor frequência 87.9. Pessoal dos Ranchos e das Fazendas, né? Curtindo sempre a sintonia da Clube. Chega pra você Júnior e César, Cheiro de Culpado. Na programação, mais música.
5: Ei, Júnior. O que será que tinha naquele áudio, hein, meu irmão?
6: César, eu também quero saber, velho.

É o sucesso da Maiara e Maraísa, Bailar, passou por aqui, Murilo Uff, deixa aí o Gustavo Mioto, Pedido de Socorro e Júnior César, Cheiro de Culpado, na programação Clube. 14 horas e 49 minutos, você na Clube. Levando sempre as melhores músicas pra você que tá aí ligadinho com a gente nessa tarde maravilhosa, sabadão, dia 30 de maio de 2026. Ligadinho com você tem Paula Fernandes, Amar de Novo, na programação da Mais Ouvida.

0: 2h53.
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Para você na sintonia, você anda 3 horas 10 minutos. Pra você ligadinho sempre com as melhores músicas, é a tarde de sabadão aí da Clube FM, né? 85.9, levando muita música, sucesso, a alegria está no ar, pra você que tá com o radinho sintonizado com a gente. Felipe Araújo canta com Gustavo Mioto. Nunca te vi na programação, Clube.

Olha pra você que tá na sintonia. Agora 3 horas e 20, hein? Você ligadinho com a gente aqui na programação da Mais Ouvida do Rádio. Mari Fernandes e a Laona Prado, maluca na programação, né? Passou por aqui Gustavo Lima, 2 da manhã. E Felipe Araújo e Gustavo Mioto, Nunca Te Vi. Olha, boa tarde pra você, viu? Tá na sintonia certa, tá ligadinho com as melhores da programação. E a gente tá por aqui, tocando sempre música, sucesso, alegria e muito alto astral pra você. Chegando pra você, Henrique Juliano, Tinta de Amor, na programação Clube.

0: Obrigado, Belândia. Parabéns, meninos.
1: Parabéns.
0: Sucesso, a gente já Deus sabe abençoe. Que vai ser. Tchau, gente. Obrigada, viu?
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7: 3h38, vamos seguindo na programação da Mais Ouvida. Pra você ligadinho aí no Sabadão da Clube, as melhores músicas passando aí. A playlist mais bem tocada em todo o país passa pela Clube FM, hein? Jorge Henrique Rodrigo, linda música, Quando Amanhecer, aqui na programação da Clube. Música, sucesso, alegria e muito alto astral. Bom final de semana.

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1: Muito boa tarde pra você que tá na frequência certa. Essa é a clube, é sucesso, é alegria, é alto astral, é final de semana, né? Sabadão na programação. Pra você que tá na sintonia, olha, linda música do Diego e Vitor Hugo. Criança pequena, família. Essa eu deixo pra minha mamãe, Joana Pimentel, que tá curtindo sempre a sintonia da clube. Tá na sintonia, ligadinho com a gente nessa tarde gostosa de sabadão. Alô, dona Joana Pimentel, beijão pra você, tá bom? Amo muito.

0: importa a diferença que todos nós temos em nossas famílias. O bem mais precioso que a gente tem, quem vai estar sempre do nosso lado, nos melhores e nos piores momentos da nossa vida, sabe quem é?
1: Família.
0: Se você estiver com a pessoa que você ama, com alguém da sua família, abraça agora e diga pra essa pessoa o quanto você ama ela.
2: Não tem jeito, né? Família é tudo, né, pastor? Demais.

0: Romar! 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
1: Olha pra você que tá na sintonia 3h58. Olha pra você que tá na sintonia certa, e você que passou aí essa semana junto com o Conexão Clube, já quero agradecer o seu carinho, a sua audiência, viu? Pra você que tá na sintonia certa, segunda-feira a gente tá de volta aqui na programação, pra tocar muita música pra você aí na sintonia, sempre ligadinho com 87.9. E já desejo pra você um bom final de semana. Olha, na sequência você fica com Lázaro Pereira e o Boteco Sertanejo no seu sabadão, hein? E a gente vai ficando por aqui, fiquem todos com Deus, deixando a última Matheus e Cauã e Lauana Prado, admita na programação pra você. E a gente se vê, claro, na segunda, a partir da 1 da tarde, aqui pela sua 87.9, a Clube FM, a Rádio dos Amigos. Bom final de semana, até lá, tchau, tchau.
2: Vocês precisam admitir alguma coisa.

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6: 4 e 6.

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5: Olá, você, tudo bem? E aí, tá tudo massa? Estamos chegando no Boteco.
6: Alô, meu povo, vai começar de novo.
5: Alô, gente amiga, meus amigos, estamos chegando mais uma vez aqui no programa Boteco Sertanejo. Muita moda boa vai rolar pra você na programação mais gostosa do Brasil. Você sempre ligado na melhor, estamos chegando para trabalhar, em nome de Deus, com a proteção da Nossa Senhora Aparecida e o Divino Pai Eterno. Vem aí o Boteco Sertanejo. Olá!

0: Meu Deus do céu, estamos chegando! Chegando com muita alegria na Clube FM 87,9. Direção geral de Carlos Martins, Petronilho Alves de Moura. Diretor administrativo Lázaro Pereira. Oh, maravilha, hein? Trem doido do céu, estamos começando o Boteco da Clube.
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0: 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Bora, bora! Simbora, gente! É só começando o nosso Boteco Sertanejo na Clube FM, a mais querida do Brasil!

0: segunda.
1: Esse é o Boteco da Clube, bom demais da conta, hein? Aquele abraço especial pra você que se liga na Clube FM nesse final de semana. Hoje é final de semana, hoje é sabadão. Sabadão e sabadão legal, hein? Bom demais da conta ter você ligado aqui na melhor programação do seu rádio. Bora! 4h24, mais sucesso. Vem aí, João Neto e Frederico. Crime perfeito, será que existe? Vamos ouvir? Então vamos lá.

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2: Muito bem, agora são 4h45 na Clube FM, estamos de volta no Boteco, hein? Onde mais dá conta ter você ligado aqui sempre, sempre na nossa programação do Boteco Sertanejo. Que legal. Olha, bom demais, vai mandando aí o seu recado, né? 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Abração a galera boa aqui curtindo o som da Clube FM. Abraçar aqui o nosso amigo Rafael Pimentel. Alô, Rafael, o Pimentinha das tardes da Clube FM, né? Tá curtindo o somzão da Clube lá com sua mamãe, a dona Joana Pimentel. Toda a turma boa aí também curtindo a programação mais gostosa do Brasil, Boteco Sertanejo.

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Esse é o Diego e Victor Hugo, Tubarões, aqui na Clube. Tá na Clube, tá legal. Sabadão, agora é 4h54.

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10: Bora, bora, agora são 5:08, estamos de volta com você aqui no Boteco Sertanejo da melhor qualidade. Aqui é Boteco Bom que chega, Subeia. Bora, gente!
11: Ô, galera do Boteco!
10: Agora deixa eu abraçar aqui a nossa amiga Solange Camilo. Alô, Solange, tudo bem com você, né? Obrigado aí pelo carinho do seu rádio ligado. Obrigado sempre. A Solange tá ouvindo aqui o Boteco, né? É o trem doido do céu. Adalberto e Adriano.
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gostoso aqui na 87,9 Clube. Tá na Clube, tá legal. É muito mais música, muito mais alegria pra você que é o melhor ouvinte do Brasil. Gente, já, ó. 5h23, daqui a pouquinho tem o Só Modão.

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2: 6:11.
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2: 6h40.
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bem, agora são 6h55, André e Andrade, Coração Sem Dono, do Duque e Dalvan, Meus Pedaços, Canga do Tempo, você curtiu aqui com Mousa e Mosaí. Final do Boteco Sertanejo, desta tarde de sábado, bora!

Bora, bora, gente! Estou indo embora, volto com você na segunda-feira, se Deus assim nos permitir, é claro. No Boteco Sertanejo. Abraço carinhoso pra todo mundo. Vem aí uma programação especial pra você que é o melhor ouvinte do Brasil. Obrigado pelo carinho. Nunca se esqueça que aquele que morreu na cruz de braços abertos morreu por mim, morreu por você também. Um abraço carinhoso pra todo mundo e a gente se fala aí nas ondas da clube. Tchau, gente. Tchau, Brasil.

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1: 7:11.
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0: 7h25.
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3: Um homem de boa vontade, em sua grande jornada, partiu para Jerusalém em busca de uma cruz sagrada. 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

0: 7823. 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
2: 8:11.

0: 8:24.
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1: 8h27.
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0: 8:29, 8:30.
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0: 8h43.
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